O que a gente não aceita mais é voltar a ser colônia para alguém querer mandar na gente. Eu não quero guerra. Eu sou um homem da paz. E é importante a gente saber que toda vez que o presidente Trump fala na televisão, ele fala: eu tenho o exército mais forte do mundo, eu tenho os melhores aviões do mundo, eu tenho os navios mais fortes do mundo. Ele agora falou em Davos: eu tenho armas que vocês nem sabem o poder dessa arma.

família, aquilo que a gente tem de bom. É importante lembrar que Mahatma Gandhi derrotou o Império Inglês sem dar um tiro. Quase pelado, ele conseguiu mobilizar toda a Índia e derrubou o Império Inglês.